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1: Olá, que tal? Que Deus ilumine a sua vida, muita luz a você, a toda a sua família. Que a luz do Espírito Santo ilumine sua mente e lhe dê a capacidade para vencer todas as lutas. A luz a você, amigo trabalhador, a você, ama de casa, a você que nos acompanha neste momento no programa Prosperidade com Deus. Deus é grande. E Ele tem todo o poder para quitar você desta condição que você ha vivido, você que está tocando o fundo, você está ahorita desesperada, desesperado, porque os problemas lhe agobiam. Sepa que quando nós nos unimos a Deus, aunque uno esté en el desierto, uno vence. Aunque uno esté en una condição crítica, aunque uno passe por uma situação de extrema luta, uno vence. Foi o que sucedeu com Jacob, nas Sagradas Escrituras, no livro de Gênesis 28, versículo 10 e 11, ele disse: "E Jacob saiu de Jacob de Berseba e foi para Arã. E chegou a certo lugar e passou a noite ali, porque o sol se havia posto. Tomou uma delas pedras do lugar, la puso de cabeceira e se acostou naquele lugar." Vemos que Jacob, ele estava no deserto. E ali no deserto, ele enfrentou dificuldades como qualquer uno que vá para o deserto. Mas disse que ele se acostou ali. E no seguinte versículo, ele disse: "E tuvo um sonho." Quantas são as pessoas que quando passam por uma dificuldade, um deserto, elas abandonam seus sonhos, seus objetivos, desistem de seus sonhos. Pero ele tuvo sonho e disse mais: "E é que havia uma escalera apoiada na terra cujo extremo superior alcançava hasta el cielo. E é que los ángeles de Deus subiam e bajavam por ella." Ou seja, a visão que Jacob tuve no deserto, em la noite, dormido, em um sonho, foi de uma escalera que apoiada em la terra, pero el extremo superior alcançava hasta el cielo. Pastor Leonardo, que está aqui conosco, é um gusto estar com você, Pastor Leonardo. Quantas são as pessoas, Pastor Leonardo, que estão vivendo um verdadeiro deserto? Estão em uma situação crítica, estão passando por uma luta muito grande e se encontram desesperados.
2: Assim é, são inumeráveis as pessoas que estão passando por esses desiertos. Mas é muito interessante ver que o deserto não roubou o sonho de Jacob. Incluso o deserto foi favorável para Jacob, porque foi ali onde logrou ver esse sonho, onde essa escalera que começava aqui em la tierra e terminava já en los cielos foi revelada para él.
1: Ou seja, la escalera que conducía al cielo era como si Deus estuviera dizendo: "Jacob, usted está apoiado na tierra, mas também usted deve estar apoiado en el cielo, unido comigo, unido." Ou seja, la escalera dice: "Escalera apoiada na tierra, cuyo el extremo superior alcançava el cielo." Ou seja, Pastor Leonardo, vemos que la persona, quando está unida a Deus, por mais que en la tierra ella tenga problemas, luchas, pero si ella está conectada con Dios, ella vencerá todas las situaciones.
2: Exactamente. Había una unión, tierra y cielo. La condición física y la condición espiritual. Hay personas que solamente se apoyan en la condición física, en el entendimiento, en la sabiduría y un título. más está faltando la condición espiritual, la alianza con Dios.
1: Así es, vamos a hablar más en el transcurso de esta programación, incluso Pastor Leonardo, las personas que nos acompañan ahorita pueden escribirnos a nuestro WhatsApp o enviarnos audios, porque estaremos atendiendo a todas las personas.
2: Así es, amigo, amiga, usted que nos está escuchando, desde ya usted puede comunicarse por el 7808-8339. Díganos de dónde usted nos está escuchando. Puede incluso enviar cuál ha sido su problema, la dificultad que usted pasa.
1: Así es, comuníquese ahora con nosotros porque estamos listos y preparados para atenderle. Seguramente te vencerá esta situación.

0: Você acabou de escutar os testemunhos de resultados de pessoas que han participado nos dias lunes. Você também pode ser um destes testemunhos. É só tomar uma decisão de fé. Uma decisão, Pastor Leonardo, pode cambiar tudo. Era isso que hablávamos este lunes que passou, não? Sobre a importância da decisão.
1: Importância de você decidir-se, como cada testemunho que acabamos de escuchar se decidiram a formar parte de este gran congreso de la prosperidad con Dios y a tener una alianza con Dios, que eso es muy importante, de no quebrar esa alianza con Dios.
0: Exactamente, incluso usted tendrá la oportunidad de recibir gratuitamente esta alianza, una alianza que tiene escrito en un pacto con Dios en Hebreo 2026. Esa alianza será entregada para usted gratuitamente y será un símbolo. Um símbolo de sua aliança com Deus, não com nenhum pastor, não com a igreja. Você que é evangélico, nós não queremos que você cambie de igreja. Você pode seguir em sua igreja, em sua congregação. Nós queremos que você cambie de vida. Essa é a situação. Queremos que você cambie de vida. Então, aproveite a oportunidade este dia, alunos. Pastor Leonardo, os horários e a direção de nosso templo.
1: Segunda Avenida Sur, número 530, en la esquina opuesta del Apolo, el Cine Apolo, lo que era antiguamente el Cine Plaza. Estamos detrás de la Biblioteca Binaes, así que ya usted prepárese para este lunes. Pastor Elielton, ¿usted estará en cuáles horarios?
0: Yo estaré a las 7 de la mañana, ya en el ayuno de la mano de Dios, regreso al mediodía, a las 12 del mediodía, como también a las 13.
1: Yo estaré a las 10 de la mañana con este clamor fuerte, invocando el poder de la mano de Dios, y estaremos uniendo fuerza a las 6 de la tarde con el señor obispo, un equipo de hombres de Dios clamando por su vida.
0: Será un congreso así fuertísimo, será el día de la mano de Dios, ¿ok? Bueno, llegamos al final de nuestra participación. Pastor Leonardo, fue un gusto estar aquí, ¿no?
1: Así es, fue un gusto estar acá con todos ustedes que nos acompañan.
0: Mañana estaremos de regreso en este mismo horario y en esta misma emisora. Que Dios ilumine a todos.
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3: Hola, ¿qué tal? Que Dios bendiga a toda nuestra audiencia. Es un gusto enorme estar con todos ustedes dando inicio a nuestro programa Hablando de Vida. Que Deus bendiga toda a nossa audiência, do Oriente ao Ocidente, os amigos que nos escutam também por la rádio Unifé, que tem um alcance mundial. Queremos, através desta programação, levar a você momentos de fé. Aonde você esteja enfrentando momentos difíceis, eu tenho uma palavra para você, em Joel, capítulo 3, versículo 10. Diga ao débil: fuerte soy. Diga para este problema: yo soy fuerte. Usted que me escucha, usted es una persona fuerte. Usted ya venció otros problemas. Este problema también usted lo vencerá. Alce su cabeza. No permita que este problema te haga desviarse del propósito que Dios tiene para su vida. Dios, ele tem planos de paz, de prosperidade, de salvação para você. Não cambie de estação, porque em este programa estaremos mostrando-lhe o que você deve fazer para cambiar esta situação. Se você está desesperado e precisa de apoio, de ajuda, você pode marcar-nos agora por este número 7808-8339. Se eu repito, 7808-8339, com gosto estaremos blindando-lhe a atenção que você tanto necessita. E deixe preparado um vaso com água, porque em los instantes finales de este programa estaremos realizando uma oração em seu favor. Vamos escuchar agora uma hermosa canção que eu dedico a toda a nossa audiência. Corra la voz, avisem a todos que é impensado seu programa Hablando de Vida.

0: Maestro poderoso Padre, quantas pessoas estão pensando que para suas vidas já não há remédio, já não há salida. Pessoas que não han podido dormir, preocupadas com as deudas, com a família, com o familiar que está enfermito, com o amigo que está privado de libertar. São muitos problemas que han traído transtorno, dolor, preocupação a esta criatura. Senhor, te pido, Padre, por esta persona que já não tem mais palavras, sua oração ha sido regada com lágrimas, essas lágrimas que expressam uma vida marcada de dolores, uma vida marcada de complexos, de traumas. Oh Deus, envia tu unção agora, envia tu socorro a cada pessoa que participa desta oração em uma clínica, em um hospital, esta pessoa que quizás en el bus, em su auto, escute esta oração, Senhor, talvez desesperada, que neste momento tu poder alcance esta criatura para quitar este desespero, esta ansiedade, esta tristeza, e para que esta pessoa recobre ânimo, fortaleza, para que neste domingo ela chegue a tu altar no início de la semana de la decisão. Padre, consagre esta água para que todos que la bebam recibam vida, e bendiga el Salvador, ilumina las autoridades constituídas desta nação e bendice a cada persona que se ha comunicado con nosotros, atenda a cada una de ellas e bendiga toda nuestra audiencia en el nombre del Padre, del Hijo, del Espíritu Santo. Amén. E graças a Deus. Muito bem, meus estimados, finalizo aqui minha participação, pero la programação sigue. Que Deus me los bendiga.
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damos início ao seu programa Señales. Queremos colocar à sua disposição o número de WhatsApp. De pronto, nestes momentos, você acaba de perder algo ou alguém. A você, em esses momentos, se sente triste, decepcionado. Você está passando por traições ou passou, não? Você tem problemas que você não ha podido resolver. Você tem dúvidas, medos, traumas. Você, incluso de pronto, você é aquela pessoa que vive atormentada. Você pode marcar-nos, há uma pessoa que lhe vai atender, você não tem que pagar nada e não lhe compromete a nada. 6045-5773. 6045-5773. Vamos a esta música, uma música que vem ao encontro de sua fé, e traemos também testemunhos de pessoas, que é o caso de Clara, que vamos escuchar também. Já vamos regressar falando de isso, mas antes vamos a nossa canção e já regressamos.